Que Deus bendiga a todos ustedes, senhor, senhora. Atenção, muito cuidado, porque eu tenho uma boa notícia para você nesta programação de la hora del milagro. Atenção, esta programação que estamos neste momento realizando é para você que está enfermo. É uma programação especial para aqueles que necessitam de milagro em sua saúde. Você que está enfermo, você que está desamparado,

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1: Muy bien, gracias a Dios. Usted escuchó estos testimonios. Yo quiero decirle a usted, para usted no aceptar estar enfermo aí em sua casa ou em seu trabalho. Quizás usted está trabalhando enfermo. Quizás usted está aí em um cantão enfermo, solo com seu rádio, escuchando esta programação. E já estou hablando com usted. Oiga, estou hablando com usted. Deus quer realizar em sua vida este milagre. Deus quer curar de usted. Que tem que fazer usted? Salga de onde usted está e venga este domingo. Usted vai traer sua botejita de água. Nós outros estaremos consagrando esta água. Usted vai estar bebendo desta água. E com certeza, quando usted reciba a oração de poder, porque a oração de poder, de milagros, quando você receba esta oração forte de cura, você vai ser curado. Eu quero que você escute mais testemunhos de pessoas, porque a los dias domingo está acontecendo muitos milagros. E o próximo milagro será o seu. Mas você tem que sair do lugar que você está e vir aqui para o Templo de los Milagros, aqui em São Salvador, Segunda Avenida Sur, número 530, entre la octava e la décima calle Oriente. Este é o lugar que estará acontecendo o milagro de cura em sua vida, este dia domingo. Vamos escuchar mais histórias de pessoas que han sido curadas, estando em na grande concentração de fé e milagros aqui no Templo de los Milagros. Já regresso com todos vocês.
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muitas pessoas que estão enfermas e neste momento necessita deste milagre. Como tu dijiste, estas señales seguirão a los que creem. E esta pessoa crê, Senhor. Esta pessoa crê que já será curada este domingo. E eu oro por ela, para que nada e nadie impida desta pessoa que está enferma chegar aqui no templo de los milagres. Oh Deus Todo-Poderoso, cura. Haga este milagre acontecer como está acontecendo. Como esta pessoa ha escuchado os testemunhos, Senhor. Tem que acontecer na vida desta pessoa enganciada. Esta pessoa que depende de medicamentos, Senhor. Esta pessoa que todo o tempo ha estado enferma. Eu oro por ela. Dá força. E consagra este vaso de água. Que quando esta pessoa beba desta água, a medicina do cielo entre dentro desta pessoa. E que esta pessoa venha a ser livre de todos estes problemas, Senhor. Eu bendigo a vida de todas estas pessoas. Em nome do Padre, do Filho e do Espírito Santo. Amém. Graças a Deus. Beba desta água. Tenha força, tenha valor. Porque este domingo, principalmente às 9h30 da manhã, dia de milagros, dia de cura, dia de transformação. Deus tem preparado para você este milagre. Pero você tem que sair do lugar que onde você se encontra e está com nós outros aqui no templo de los milagros aqui em São Salvador. Segunda Avenida Sur, número 530, entre la octava e la décima calle Oriente. A las 7 de la mañana, a las 3 de la tarde, 5 de la tarde y principalmente a las 9:30 de la mañana. Día de milagros, día de cura, día de libramiento, de sanación. Que Dios bendiga a todos ustedes porque estamos llegando al final de esta programación. Y tengo certeza que usted no saldrá de la reunión de la misma manera que usted llegue. Tu vida va a cambiar. Este domingo, Segunda Avenida Sur, número 530, entre la octava y la décima calle Oriente, principalmente a las 9:30 de la mañana. Que Dios lo bendiga a todos ustedes.